0: Olá, senhores ouvintes, muito boa tarde. Está no ar Portugal no Coração. Todos os domingos, diretamente aqui dos estúdios do CHMB, IML 320, em Vancouver. Eu sou o Álvaro Mendes.
1: E eu, a Linda Barros.
0: E vamos estar na vossa companhia até às 18 horas. Um especial olá aos ouvintes do interior da província Colúmbia Britânica, assim como também na ilha de Vancouver, mais propriamente na cidade de Vitória. Também no estado de Washington, mais precisamente em Seattle, Tacoma e Bellingham. E um especial olá a todos os ouvintes que se encontram doentes em hospitais, casas de saúde nas suas próprias casas. Que este programa os ajude a recuperar o mais rápido possível e que voltem junto aos seus familiares também o mais cedo possível.

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0: Tivemos conhecimento que um dos organizadores das marchas de Santo António, pelo menos com 4 marchas, recebeu o dinheiro e fugiu.
1: Ah, bom homem, eu também fazia o mesmo. Se mexesse a minha carteira, piu!

0: Este é Rui Alves, que diz: seja feliz, como a Linda costuma dizer, seja feliz. E este diz que é cantar.
1: Somos todos irmãos.
0: Até a guerra vai acabar, diz ele.
1: Deus queira que sim. Álvaro, continuação de um ótimo domingo e uma semana com muita saúde, alegria, cheia de felicidades, são os meus votos para ti e toda a tua família. E para os nossos ouvintes, votos de muita saúde este fim de semana e todos os dias da vossa vida. Por favor, seja feliz. Um abraço, Linda Barros. Até à semana, à mesma hora. Boa noite e bons sonhos.

cantar. Obrigado, Linda. Obrigado, Sr. Ouvinte, por estar connosco. Já sabe que levamos tudo o melhor que nós podemos e sabemos até si. Obrigado por estar connosco. Desejo-lhe a continuação de um bom domingo, uma excelente semana. Aquele abraço. Álvaro Mendes.